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4: 21 horas e 15 minutos.
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1: 21 horas e 49 minutos.
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1: 22 horas e 24 minutos.

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1: 22 horas e 46 minutos.

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2: 22 horas e 58 minutos.
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2: 23 horas e 25 minutos.

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1: 23 horas e 50 minutos.
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3: Meia-noite e um minuto.

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1: Meia-noite e 14 minutos.
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1: Meia-noite e 27 minutos.

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0: Não te ouvides jamais, nem te considere apequenado e incapaz de servir a teu próximo, pois tal providência te será afortunadamente oferecida quando desejares de plano, com sinceridade absoluta, projetar fraternidade a teu irmão.
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3: Uma hora e seis minutos.

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4: Uma hora e 28 minutos.

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0: 1:53.
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2: 2:06.
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2: 2:31.
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1: 3:54.
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1: 4 horas e 7 minutos.

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2: 4 horas e 17 minutos.

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1: 4 horas e 43 minutos.
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1: 4:56.
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1: 5 horas e 24 minutos.

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1: 5 horas e 37 minutos.
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0: 5:58.
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1: 6:11.
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0: 6:30.
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2: Sete horas e 30 minutos.
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3: 8 horas e 10 minutos.

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5: 8 horas e 20 minutos.
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5: 8 horas e 30 minutos.
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5: 8:40.
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0: Assim chegamos ao final de mais um programa Chão de Minas. Tenham todos um bom dia e continue na Estéreo Sul. Obrigado, amigos.
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0: Olá, estamos aqui para mais um momento especial de profunda paz. Que Deus fale alto ao seu coração. Se você tem vivido momentos de solidão, de dureza, de tristeza, se você anda desamparado pela vida, pelos amigos, pela família, então preste atenção, você não está só. Deus te ama. Talvez pareçam palavras vazias, Deus te ama. Mas, na verdade, Deus é o Criador do Universo. Toda a complexidade da natureza, a complexidade da vida, a complexidade do Universo, tudo isso afirma. Deus existe. Ele está olhando para você. Dos propósitos de Deus, temos dificuldades em compreender, em saber, em conhecer efetivamente. Mas, através da palavra de Deus, temos a certeza de que Ele não nos abandona, de que Deus é seu amigo. Em João 15:13 está escrito: ninguém tem maior amor do que aquele que dá a sua vida pelos seus amigos. Jesus quer ser seu amigo mais próximo. Ele lhe ama tanto que decidiu morrer para lhe salvar. O que muda tudo? Em Romanos 6:9, o apóstolo Paulo diz: quando Jesus foi levantado dos mortos, isso foi um sinal de que a morte não seria mais o destino final. A ressurreição de Jesus é um sinal explosivo que anuncia para todos os que buscam com sinceridade que é seguro crer. Por causa da ressurreição, tudo muda. A morte muda. Antes era o final, agora é o começo. Se você perdeu alguém, saiba que, por isso, o cemitério muda. As pessoas antes iam lá se despedir, mas agora vão para dizer: estaremos juntos outra vez. Até o caixão muda. Não é mais uma caixa onde escondemos corpos. Agora é um casulo no qual o corpo é guardado até Deus nos libertar para voar. Em João 14:3, Jesus diz: voltarei e os levarei para mim, para que vocês estejam onde eu estiver. E para provar que ele falava sério sobre esta promessa, a rocha foi tirada e seu corpo foi ressuscitado dos mortos. Tem dificuldade de crer? Então faça comigo esta oração.
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2: Palavra com o Pai.
0: Deus querido, em nome de Jesus pedimos, Pai, que o Espírito Santo ronde os corações destes tantos ouvintes, o meu também, os nossos corações, que possamos ter fé suficiente para crer plenamente, para ver com perfeição, com clareza, ter fé no Criador, Pai. Sabemos que tudo muda quando temos fé. Sabemos que a nossa vida de insignificante passa a ter um significado extraordinário. Sabemos que a morte muda, que tudo muda, Pai, que nossos problemas se tornam pequenos e insignificantes quando olhamos para a perspectiva eterna, da vida eterna, da salvação em Jesus Cristo, Deus. Mas temos dificuldades de crer. Precisamos de Ti. Deixe o Espírito Santo fazer isso em nós, Pai. Fé é o que te pedimos, em nome de Jesus.
2: Que privilégio ter a mesma mão que fez o universo e espalhou as estrelas, escrevendo seu nome no livro da vida. Louve a Deus por isso e declare agora Cristo como seu Senhor e Salvador, buscando a partir daqui o perdão e uma vida correta. Deus alegra-se por todo aquele que assim desejar de todo o coração.

0: Último bloco do Super Dicas de hoje. Muita facilidade na hora de higienizar seu pincel de maquiagem, utilizando somente água e shampoo suave, aquele de bebê. Em um copo, coloque um terço do shampoo e o restante de água morna e misture com o pincel, mexendo em círculos. Tome cuidado para molhar apenas as cerdas e não parte do metal, que além de enferrujar, pode acabar danificado. É uma dica bem bacana e faço isso com os meus pincéis. Amanhã eu volto com mais Super Dicas para você. A gente se fala.
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3: Se você quer ter amigos, deve ganhá-los através do amor, da simpatia e da sinceridade. Não seja complicado e nem intrometido. Não fique se gabando falando dos seus feitos. Não banque muito esperto. Tente ouvir as pessoas também e não só falar de você. Para ter amigos, você deve ser um. E você, é um bom amigo? Então seja prestativo e não procure as pessoas somente quando você as precisa. Mas saiba também...

0: Ouvimos Amor que Enche, Laura Sogueres, Estéreo Sul.
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2: No livro de Hebreus, Hebreus no capítulo 12, a partir do verso 1, ele faz uma conclusão àquilo que foi falado no capítulo 11 de Hebreus. E eu gosto muito desse capítulo porque ele fala dos heróis da fé. Ele fala de gente que deu a sua vida, que doou a sua existência a um propósito mais nobre do que simplesmente fazer a sua vida aqui na terra, fazer o seu nome aqui na terra. E por isso eles são citados como heróis da fé, como pessoas que romperam com estruturas, romperam com consigo mesmos, romperam com as suas próprias ambições, com a sua própria carne, com seu próprio desejo. Gente que rompeu primeiro consigo mesmo e depois com a estrutura deste mundo que tenta nos arrastar e nos dirigir. E essas pessoas, os heróis da fé, homens e mulheres, gente como a gente, eles conseguiram chegar até o fim. Eles viveram as suas vidas por causa de um propósito. E esse propósito foi que eles olharam para a eternidade e viram na eternidade uma recompensa maior e melhor do que a recompensa que esse mundo pode trazer. Eles viram na eternidade em Deus. Eles enxergaram uma pátria melhor do que esta que nós temos aqui. E eles investiram seus esforços, investiram sua vida, investiram seus recursos, tudo o que eles tinham em prol dessa recompensa eterna, na pátria eterna que Deus havia prometido para eles. A Bíblia nos diz em Hebreus 11 que muitos desses que doaram as suas vidas, muitos deles morreram sem ver com seus próprios olhos a concretização daquilo que Deus prometeu para eles. Moisés, Deus prometeu que o povo de Israel entraria na terra prometida, a terra que mana leite e mel. Imagine você, um homem como Moisés, durante 40 anos investindo a sua vida, 40 anos no deserto, junto com aquele povo, povo que reclamava, povo insatisfeito, 40 anos investidos de vida em prol de uma promessa de Deus: eu vou levar vocês para uma terra, a terra que mana leite e mel. E no entanto, Moisés, no último momento, Moisés, ele é levado, ele morreu. Aliás, ele viu de longe a terra, mas ele não entrou nela. E a gente pode pensar: poxa, mas que desperdício, uma vida inteira vivida. Mas o texto de Hebreus, ele nos fala que essas pessoas, esses homens, assim como Moisés, eles viram de longe a concretização. Ainda que não tivessem pisado na concretização da promessa de Deus, eles preferiram entregar as suas vidas, investir as suas vidas em uma pátria maior. Preferiram continuar negando a si mesmos, continuar vivendo para Deus, em prol de uma pátria maior que viria, em prol de um lugar de maior recompensa. E na verdade, muitos desses homens, eles descobriram que a terra prometida, ela não era nada sem a presença de Deus. Na verdade, a terra prometida, ela era, sem a presença de Deus, apenas mais uma terra de povos estranhos, de povos que não conheciam a Deus, que tinham hábitos estranhos aos hábitos do povo de Deus. E na verdade, não valia a pena habitar na melhor terra que se havia para habitar se a presença de Deus não estivesse naquela terra. E eu creio que Moisés entendeu isso. E Moisés, ele era uma pessoa que fazia tanta questão da presença de Deus. Eu me lembro quando Moisés diz: Senhor, se o Senhor não for conosco, não nos faça subir neste lugar, não nos faça sair daqui. Se a tua presença não vai conosco, não nos faça ir. Não vale a pena ir sem a tua presença. Não vale a pena, ainda que um anjo vá.

0: uma terra, porque a minha habitação não é a terra, é a presença de Deus, é a glória do Senhor. Este é o lugar da minha habitação. Eu creio que Moisés tinha isso no seu coração, de uma forma muito intensa. E no capítulo 12 de Hebreus, diz assim: portanto, também nós, uma vez que estamos rodeados por tão grande nuvem de testemunhas, livremo-nos de tudo que nos atrapalha e do pecado que nos envolve, e corramos com perseverança a corrida que nos é proposta, tendo os olhos fitos em Jesus, autor e consumador da nossa fé. Ele, pela alegria que lhe fora proposta, suportou a cruz.
1: Bem, chegamos ao final. Um ótimo domingo e uma ótima semana. Não saia daí, continua na esterosul.com.
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0: 10:32.
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0: 11:20.
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0: 11:30. 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

0: 12:22.
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0: 12:30.
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2: 14 horas e 12 minutos.

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4: 14 horas e 22 minutos.

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1: 14 horas e 33 minutos.

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1: 14 horas e 45 minutos.
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2: Digital. 14 horas e 55 minutos.

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1: 15 horas e 7 minutos.
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3: 16 horas e 25 minutos.

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0: Sul. 16h37.
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3: 17h02.
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1: 17h54.
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Queridos amigos, queridos irmãos, que tal um pouco de reflexão para todos nós? Que tal nós voltarmos nosso coração, nossos pensamentos, nossos sentimentos de fraternidade para este momento tão difícil que estamos atravessando nesse nosso lindo planeta azul. Lindo planeta criado pelo Mestre Maior. Lindo planeta que nos foi concedido viver, usufruir, evoluir e plantar o bem. Infelizmente, o que vemos neste momento é exatamente o oposto da vontade do Criador. Temos o livre-arbítrio, temos a permissão do Mestre Maior para sermos donos de nossas decisões. Infelizmente, tristes decisões. Momentos de discórdia, de agressões, de mortes, em sua maior parte, de inocentes. Perguntemo-nos, o que podemos fazer? Com certeza, resolver sanar as feridas tão agressivas neste nosso planeta, somente nós, é impossível. Mas é possível que façamos a nossa parte, que cada um de nós volte nosso coração, nossa mente, nossa oração, para que o homem, ainda que tardiamente, acorde, se conscientize de que não é este o caminho. Se conscientize de que ele de nada é dono, ele apenas é um usufrutuário da concessão do Mestre. Aqui fomos colocados como o ápice da criação, o ápice da inteligência natural de todos os habitantes desse planeta. Com certeza absoluta da intenção maior do Criador, de sermos o elo da paz, do amor e da fraternidade. Infelizmente, iludidos, embevecidos pela ilusão do poder material, da vaidade, das posses ilusórias, pois nada é nosso, apenas é um empréstimo. Mas até que este momento ocorra, infelizmente, o homem pagará um alto preço por suas agressões, não só a si mesmo, mas a toda a natureza que o rodeia. É chegada a hora do acerto. É chegada a hora do conserto da casa. E um conserto, uma colocação correta das coisas causa primeiramente uma pequena confusão. Sejamos conscientes, voltemos nossas orações e pensamentos para o coração de cada um de nossos irmãos, para que se acalmem, para que o amor e a paz se sobreponham. A esperança não é a última que morre. A esperança é eternamente viva
nos corações daqueles que amam e querem o melhor para si e todo este planeta.

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3: 18 horas e 11 minutos.
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2: 18 horas e 35 minutos.

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1: Digital. 18:58.
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1: 19 horas e 10 minutos.

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2: 19 horas e 21 minutos.

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2: 19 horas e 31 minutos.

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1: 19 horas e 57 minutos.
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2: 20 horas e 11 minutos.
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1: 20h36.
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1: 20 horas e 59 minutos.
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